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1: Mandando um grande abraço aí para o meu amigo William Porto, na capital pernambucana, para o Paulinho Muniz, em Ceará. Ed Martins, aqui em Pesqueira, o Ed da Tess. Valdson Castro, na capital pernambucana. Nilo Moraes, aqui em Pesqueira. E também um grande abraço para Armando Figueiredo. Está ouvindo aí o nosso programa. Um grande abraço, Armando. Obrigado pela carona. Grande abraço para todos vocês. Um prazer enorme saber que vocês estão aí escutando o nosso programa. Então, um barulhozinho aí, vocês devem estar ouvindo aí, lá no fundo. É porque estão comemorando aqui, né? Não sei, vitória de quem? Deve ser de Raquel. Deve ser de Raquel, né? Deve ser. Nossa governadora, de novo. E a gente vai continuando com nossos mestres da MPB. Vamos tocar mais uma. Vamos lá. Guilherme Arantes, este é mestre de primeira linha. Deixa chover.

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2: No feito em casa de hoje, uma das nossas músicas e deu muito trabalho. Eu tive que pesquisar para escrever a letra, que é uma homenagem que eu faço a Dominguinhos, a Luiz Gonzaga e ao homem do sertão de uma maneira geral. E essa música, eu acho que ela retrata a história destes dois grandes monstros da nossa música, como também do nosso sertão. De nossa autoria, no Lado B de hoje, queria oferecer ao amigo William Porto, na capital pernambucana, o voo da Asa Branca.

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Vitrine Brasil. No Vitrine Brasil, este som maravilhoso de Gilberto Gil. Cadê ele? Menina do sonho, Gilberto Gil. Ele conta um sonho espetacular, mas que a menina não esperou ele acordar. Gilberto Gil, Menina do Sonho.

0: Programa Lado B, lado a lado com você, vivendo grandes emoções musicais. Continua o nosso barulhozinho aí, né? No fundo, ao fundo aí, vocês devem estar ouvindo. Mas a gente vai levando do jeito que dá, né? A gente não pode evitar. Via pública, agora até 10 horas, esse barulhozinho aí, fazer o quê? Vitrine Internacional, tá?
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0: Player, grande banda, este grande sucesso, Baby Come Back.

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1: Voltando ao Vitrine Brasil, é nota. Música de Rita Lee. Aí tá.

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1: Na Vitrine Internacional, sugestão de nossa querida ouvinte Mila Rangel, São Paulo, capital. Este som maravilhoso. Para mim é a melhor interpretação dessa música. Muitos já gravaram, mas eu acredito que esta, na minha humilde opinião, esta é a melhor interpretação para Summertime com Michael Bolton. Para Mila Rangel, São Paulo, capital. Grande abraço, Mila. Obrigado.

No Vitrine Brasil, som de Vinícius de Moraes, Toquinho, Maria Creuza, samba em prelúdio.

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1: Para finalizar vitrines de hoje, música de filme, grande sucesso, Bruce Springsteen, Filadélfia.

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1: E a gente vai começar o som dos imortais com uma das coisas mais lindas do hit internacional. O grande Bill Joy, grande compositor, compôs essa música e disse assim, ó, vou rasgar a fórmula. Bill Joy, Just the Way You Are.

Nos anos 60, esta banda fez um sucesso incrível. E reparem que eles, sem sombra de dúvidas, eram ainda iniciantes. Só que grandes músicos se tornaram grandes músicos e compuseram coisas maravilhosas. Estou falando dos incríveis, lembram? Essa aí eu mando para meu amigo William Porto, para Armando Figueiredo, para Paulinho Muniz, essa turma dos anos 60 que gostavam de ouvir os incríveis. E para quem gosta também, os incríveis Te Amo, 1961.

Entre tantos sonhos que a gente considera imortais, um que marcou época nos anos 60, sem sombra de dúvidas, revolucionou pelo romantismo, pela saudade e por lembranças tão maravilhosas. Scott McKenzie, San Francisco.

Entre tantas coisas que marcam na nossa vida, nada como a música. A música é, sem sombra de dúvidas, o elo de emoções que nos prendem a várias coisas. A paquera, ao namoro, as noites de festas, as serenatas, e sai por aí afora. E uma coisa que realmente marca na gente é relembrar músicas que fizeram sucesso e que a gente compartilhou deste sucesso, ouvindo ou cantando. Essa daqui eu cantei muito nos bailes dos Admiráveis. Light Reflections, Tell Me Once Again, música de 71, que fez um sucesso estrondoso. Som dos Imortais.

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3: E para encerrar o Lado B de hoje, uma sugestão de nossa querida ouvinte, Josi Andrade, em Curitiba, Paraná. Ela solicitou, sugeriu, Hervé Villar. Essa música me dá muita saudade. Capri, Sefini.

Não se deixe arrastar pela vaidade. Aprenda a conhecer-se. Não se julgue indispensável. Quando lhe vier a tentação de julgar-se insubstituível, lembre-se de uma verdade irrefutável: só Deus é indispensável. Não se envaideça. Deus é grande, não assinou nenhuma de suas obras. Não se esqueça: quem se exalta será humilhado, mas quem se humilha será exaltado. No final do programa, eu quero agradecer a Deus pela inspiração, pelo prazer de estar aqui, lado a lado com você, fazendo mais um domingo alegre, o domingo do nosso lado B. Queria dedicar o programa de hoje à minha querida irmã, inesquecível irmã, Deusaline, que nos deixou há 13 anos. Quanto mais o tempo passa, a saudade aumenta, querida Deusinha, minha querida irmã. Que Deus te abençoe neste dia e vou rezar por você mais tarde, pedir a Deus para que você seja, na vida eterna, tão feliz como foi conosco no mundo e lado a lado conosco. Obrigado, gente. Prazer enorme tê-los aqui em minha companhia em mais uma audição do nosso Lado B. Sexta-feira estaremos de volta com Noturno SAP a partir das 8 da noite. E no domingo, se Deus quiser, estaremos de volta com o nosso Lado B, programa feito com muito capricho, que cada vez mais a gente procura levar toda a qualidade, todo o musical do seu SAP, sappesqueira.com.br, de Pesqueira para o mundo. Gente amiga, um grande abraço, boa noite. Fiquem todos com

O programa Lado B, na comunicação de João Capri, o eclético da comunicação, fica por aqui, prometendo voltar no próximo domingo. Obrigado pela audiência e companhia. Para sugestões, acesse sabpesqueira.com.br.

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2: 22 horas e 22 minutos.

agora vou prestar a minha homenagem a um artista que não pertence à minha geração. Isso é, ele não tem 20 anos. Mas no caso, ter 20 anos não é muito importante, não. Porque o que importa é a música que ele faz, que é muito boa. Se o senhor não tá lembrado da licença de contar ali onde agora está esse edifício.

0: Bandeira, de quem é essa aldosa maloca?
1: É, também eu fiz. Eu fiz comigo mesmo.
0: Ah, você fez com você. Você, eu sei, tem muitas outras músicas, não? Por exemplo?
1: Tem uma que eu fiz há uns dias, chama-se Luz da Light.
0: Luz da Light você fez com quem?
1: Fiz comigo mesmo.
0: Ah, sim. Você pode mostrar a música pra nós?
1: Faz. Lá no morro... Pera, dá o tom. Lá no morro, quando a luz da light pifa, nós apela pra vela, que alumeia também. Quando tem, se não tem, não faz mal. A gente samba no escuro, que é muito mais legal. E é natural. Depois eu tenho um outro samba que esse já fiz com alguém.
0: Com alguém? Quem é esse alguém?
1: Esse alguém chama-se Hervé Podovil.
0: Muito importante. E que música é essa que você fez?
1: Não pode rir. Esse não pode rir.
0: Não pode, então não ri.
1: Porque esse samba é bonito.
0: É bonito.
1: Chama-se Prova de Carinho.
0: Ah, sim.
1: É, Mário, per favore.
2: Você nem fala inglês.
1: Agora não pode rir.
0: Não ri.
1: Não pode rir.
0: Prometo que não morri.
1: Esse não pode rir.

0: semana, hein?
1: Não é bonito?
0: Sacrificou a corda minha.
1: Enrolou no dedão, enrolou e pelo.
0: Bonitinho. Que mais?
1: Depois eu fiz comigo mesmo, de parceria.
0: Com você também,
1: comigo mesmo.
0: Sim.
1: Fiz as mariposas.
0: Você pode mostrar pra gente?
1: As mariposas, quando chega o frio, fica dando volta em volta da lâmpada pra se esquentar. Elas roda, roda, roda, depois se senta em cima dos pratos da lâmpada pra descansar.
0: O que mais que você pode mostrar pra gente?
1: Esse é pra mim bastante.
0: Tá bom.
1: Chama-se diz também comigo.
0: Você pode
1: mesmo
0: me dizer qual é o que não é pra mim?
1: Todos, um não é pra mim, o problema de carne não é pra mim.
0: Tá bom.
1: E esse chama-se um samba na bexiga.
0: Que bexiga? Eu não sou daqui, tenho direito de querer saber.
1: Bexiga é o apelido de um bairro chamado Bela Vista, que é aqui pertinho.
0: Mas e por que que o bairro Bela Vista tem o apelido de bexiga?
1: Fala... Eu falo assim, o que é que nós fazemos? Você fala o quê, viu?
0: Tá bom.
1: Sabe o que nós faz?
0: O que é que nós faz?
1: Nada.
0: Você também não sabe?
1: Não sei por que que a bexiga... Eu sei, mas pra explicar demora muito.
0: Então tá, o problema tem que acabar.
1: Então é melhor rapidinho e rasteiro, né? Esse é pra risco.
0: Esse é pra risco, então tá, eu vi.
1: Domingo nós fomos num samba no bexiga, na Rua Major, na casa do Nicola. A mesa nota é o clobo. Saiu uma baita de uma briga. Era só pizza que voava junto com as brajolas. Nossa, era estranho no lugar. E não quisemos se meter. Não fomos lá pra brigar, nós fomos lá pra comer. Na hora H se enfiemos debaixo da mesa, fiquemos ali de beleza vendo Nicola brigar. Dali a pouco escutei uma patrulha chegar e o sargento Oliveira falar: não tem importância, vou chamando as ambulâncias. Aí diz assim: calma pessoal, a situação aqui tá muito cínica, os mais pior vai pras clínicas. Domingo nós fomos, etc.
0: Muita gente não sabe. Você foi parceiro por correspondência de um dos maiores nomes da música brasileira. Não só da música moderna, mas da música brasileira mesmo, em todos os tempos. Agora, eu queria saber como foi que aconteceu isso. Como é que você se tornou parceiro de Vinícius de Moraes sem sequer conhecê-lo?
2: Fácil.
0: Mas como?
2: Fácil.
1: A Cida Almeida, que é muito amiga dele,
0: sim,
1: não é? Recebeu, ele estava em Paris nessa ocasião.
0: Sim.
1: Na Unesco. E ela recebeu uma carta dele. E dentro da carta veio assim essa letra. Dois versinhos. E dizia embaixo: Araci, faça o que você quiser com esses versos.
0: Então ela se pegou e deu
1: então,
0: pra
1: ela,
0: você.
1: Eu estava pertinho dela, ela é ligação minha, né?
0: Sim.
1: Ela disse: quando adiantar, bota a música aí.
0: Quer dizer que a letra é de Vinícius de Moraes e a melodia que é sua.
1: A letra é de Vinícius e a musiquinha é minha.
0: Você pode mostrar pra gente?
1: Você conhece?
0: Eu conheço.
1: Mas eu dou a saída sem bala depois, tá?

0: Olha, eu tenho um convite meio maroto pra fazer pra você. Você quer ficar aqui no programa até o fim com a gente?
1: Ficar mais aqui?
0: Ficar aqui.
1: Não posso ficar nem mais um minuto com você.

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3: 22 horas e 43 minutos.
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1: Vinte e três horas e 49 minutos.

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1: Meia-noite e 7 minutos.

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poema é a solidão da madrugada, um trovador em serenata querendo a lua namorar. Poema é tristeza, é alegria, é o romper de um novo dia, é a dor cruel de uma paixão. Poema é um poeta apaixonado a escrever desesperado o que lhe vai no coração.

0: 21 horas e 1 minuto.
1: Hora certa, não é? 20 horas e 1 minuto. O reloginho aqui atrasa muito aqui nesse computador. Eu tenho que acertar instante. Eu vim da hora errada, mas aqui é a hora certa mesmo, é 21 horas e 1 minuto. Viu? O pensamento de hoje é de São Gregório Magno. Hoje, 3 de setembro de 2026, quinta-feira. Vou ler aqui. Hoje é dia de Gregório Magno, Aristeu e Basilício. Justamente, o pensamento de hoje é de São Gregório Magno. Vamos ver aqui. Diante dos homens é virtude suportar os inimigos, mas diante de Deus a virtude é amá-los. Outro pensamento tirado da Sagrada Escritura. E aconteceu que a multidão se comprimia em volta de Jesus para ouvir a palavra de Deus. Ele estava junto ao lago de Genezaré. Hoje é de os santos de Gregório Magno, como já anunciei, né? Aristeu e Basilícia. Hoje é dia das organizações populares e dia nacional do biólogo e dia do guarda civil. Já passam 246 dias, faltando aí 119 dias, o tempo passa, né? A crônica de hoje é sobre a primeira sexta-feira do mês, que é amanhã, né? Amanhã eu não faço programa, né? Faço programa sábado. Eu posso ler aqui, daqui a pouco, a crônica da primeira sexta-feira do mês de setembro, não é? Ele quer que abramos os olhos. Eu vou olhar aqui depois para você. Dá um tempinho, né? Vamos ver aqui um pouquinho de música, não é? E para a gente ver aqui. Pois é, vamos ver aqui.

Pistão de Gafieira, música de Bilho Blanco, na voz de Silvio Caldas. Depois eu vou me ver aqui, quem mais aqui? É, mais duas músicas aqui. De, sim, Solange de Maria, Antônio Braga. Aninha e o Príncipe, obra folclórica por Dom Esté, Dona Esté, Padreira de Cerqueira. E tem aqui o poema na voz de Elba Ramalho, né? A narração na voz de Elba Ramalho. Vai ser depois dessa música aqui, Pichão de Gafieira. Depois vem Não Te Dói, Não Te Dói a Consciência. Tem mais música aqui com, vou olhar aqui, de Nelson Cavaquinho, né? Paulinho da Viola, Quem Chega, Quem Chora Sempre Tem Razão. Depois em homenagem à Velha Guarda, com o Monarco, vai cantar. Triângulo Amoroso, Nelson Sargento vai interpretar. Depois vem mais duas músicas aqui, parece que é Carlos José, né? Outra Vez, de Isolda, e Índia. Aí termina a segunda parte. Vamos ver essas músicas, né, gente? Depois eu vou ler aqui a crônica, que é primeira sexta-feira do mês. Aqui tem um probleminha aqui técnico. Não vai sair a música. Tem que olhar aqui, problemazinho técnico. É, eu cortei duas músicas aqui, gente. Justamente era Outra Vez. Depois eu vou olhar esse CD, né? Tem um probleminha aqui técnico. Essa música não vai poder sair. Bom, 20 horas e 5 minutos, vamos aí ouvir as últimas músicas da segunda parte. Você que está conosco aí, né, nós agradecemos pela sua participação aqui na comunicação do SCAP. Pistão de Gafieira, Silvio Caldas.

Era uma vez uma moça muito bonita que se chamava Aninha. Era tão bonita que a fama de sua beleza se espalhara por toda parte. Todos os rapazes que a viam se apaixonavam por ela, inclusive um príncipe, filho de um rei poderoso que tinha muitas terras, muitos vassalos, muitas riquezas. Aninha, porém, era pobre, filha de camponeses, e estes, por serem pobres, não queriam dar a filha em casamento a um príncipe. Então, este príncipe resolveu roubar a moça para se casar, e um dia, fingindo-se cego e mendigo, foi pedir esmola em casa dos pais de Aninha, assim cantando.

Então, Aninha vai guiando o cego pela estrada fora. A certa altura do caminho, já estando a anoitecer, a moça canta e o cego responde.

O cego continua atrás de Aninha. Chegados a uma curva do caminho, encontram os vassalos do rei com uma carruagem toda dourada esperando por eles. Agarram Aninha e botam-na dentro da carruagem. No mesmo momento, o príncipe tira as vestes de mendigo e canta.

O príncipe e seus vassalos levaram Aninha para o castelo do rei, pai do príncipe, o qual já estava preparado para o casamento. Havia muitas flores, muitos doces, muitos convidados. Eles se casaram e foram muito felizes. E o que foi de vidro quebrou-se, o que foi de papel molhou-se. 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

0: 21h25.
1: Pois é, gente, de hora certa, não é? Vimos agora, vou ler aqui a crônica de hoje, que é primeira sexta-feira do mês, setembro, não é? Amanhã é 4. A crônica está aqui, no verso, aqui do verso do folhetozinho que eu arranco todo dia. Né? Hoje é dia 3, arranquei. Li aqui o pensamento de São Gregório Magno, que hoje é dia de São Gregório Magno, dia dele hoje. Bom, ele quer que abramos os olhos. Tomás Helicke, pensador e escritor de Praga, escreveu: o encontro com Cristo é perigoso, pois suas feridas retiram as traves de nossos olhos. Cristo abre nossos olhos e nos desvia de um caminho que percorremos tantas vezes por prazer e seguimos de olhos fechados. Sim, a contemplação do sofrimento e das chagas de Jesus chama nossa atenção para feridas próximas de nós que não queremos ou não temos condições de ver. Nosso olhar desliza por todos sem parar em nada e em ninguém. Cegos, andamos por certos caminhos. Algumas trilhas, é verdade, agrandam-nos, mas não enche o nosso coração. Cristo continua gritando de dor pelas vozes de mulheres espancadas, pelas crianças deixadas de lado, pois inocentes tidos como culpados. Precisamos abrir os olhos. Que escreveu por Frei Almir Ribeiro Guimarães. Vamos continuar com a nossa música. Estamos entrando na terceira página.

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0: 21 horas e 30 minutos.
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0: 2 minutos.
1: Hora certa, né, gente? 22 horas e 2 minutos e encerra o programa. Ouvimos agora Núbia Lafayette, anteriormente Nelson Gonçalves. Que beleza. Nelson Gonçalves cantou a música de Paulo Debeto, de Pesqueira Poção, né? Com seu parceiro Paulinho Rezende. Rezende foi Metades o nome da música. Depois, Os Amantes, Sidney de Conceição, Lourenço, Augusto César. E vira e mexe de Celso Castro. Muito obrigado pela participação, gente. Muito obrigado. Hoje, 3 de setembro de 2026. Sábado, estaremos aqui. Mais uma etapa musical. Programação de vocês. Sábado, estarei aqui. Sábado, a partir das 8 horas da noite. Tchau, gente. Boa noite. Até lá.

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5: Aliás, dizem que o SAP é um sistema de comunicação de audiência localizada. 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Mas o fluxo de ouvintes, aquele que nós chamamos o molho de ouvintes desse vídeo estado falando, é um molho de ouvintes qualificado. 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Nós não impomos, eu sei que o SAP não impõe que você se pare para nos escutar, mas você se impõe a parar quando escuta o SAP, pelo fato do SAP estar redescobrindo Pesqueira, seus valores humanos, seus artistas, seus cronistas, seus jornalistas, seus radialistas. A diferença é essa. É realmente um serviço de comunicação de audiência localizada, mas de qualidade.

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1: 12 horas e 43 minutos.
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Queridos ouvintes, diretos amigos,

corpo dissolve-se no universo. O universo se funde numa voz sonora. A sonoridade se propaga, infiltrada na eterna luz. E a luz penetra no seio da alegria infinita. As ondas sonoras nos transportam aos sonhos da alma, da mente e do coração, tornando nossa saudade perpétua e aconchegante. Assim ela revela e retrata o poder mágico e transcendental da música, divina música, a eterna arte, tradução de emoções, dádiva sonora de Deus, o eterno maestro da sinfonia suprema e universal.

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Às 8 horas e 4 minutos, estamos iniciando a mais esplêndida edição musical de sua semana. Com um padrão de qualidade SAP sempre perto de você, começa aqui agora. 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

Hoje, dia 25 de setembro de 2026, passados 268 dias do ano em curso, restando 97 dias para o final de 2026. Santos do dia: Simão e Cleófas, Santa Aurélia, Vicente Stambi, Bem-aventurada Teresa Grillo Michel. Dia do Rádio, dia especial, hoje o programa é especial. Dia da Radiodifusão, Dia Internacional do Farmacêutico e Dia Nacional do Trânsito. A frase ou pensamento do dia: a vida é dura para quem é mole. E estamos nós aqui de peito aberto, de bem com a vida, coração cheio de amor, iniciando mais uma audição espetacular de hoje, audição especial do Dia do Rádio Noturno SAP. E no dia especial, Dia da Radiodifusão, o destaque da semana: maravilhoso som e biografia de Elomar Figueira Melo, programa especial.

Clima gostoso, ameno aqui na terra mais doce do Brasil. Os termômetros marcam neste instante 21 graus centígrados. Boa noite, você, caro ouvinte do SAP. Audição recheada de emoções musicais, incríveis sons que naturalmente vão fazer você feliz e emocionado. Às 8 horas e 10 minutos,

0: 8 horas 16 minutos, 8 e 16. Programa noturno SAP aqui no seu SAP, sappesqueira.com.br. Um filme laureado com 11 Oscars, simplesmente fantástico. Aqui e agora a trilha sonora do filme Titanic, no seu noturno SAP, músicas de filmes que encantam e que marcaram definitivamente, eternizando sonhos e emoções. Trilha sonora do filme Titanic, dos nossos.
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O SAP toca o Brasil de ponta a ponta com o que há de melhor da música popular brasileira. Começamos bem o nosso noturno de hoje com esta banda maravilhosa, Teatro Mágico, Camarada d'Água.

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1: A música que eu vou tocar agora é espetacular. Acho de uma harmonia incrível, arranjos extraordinários e a interpretação do brasileiro Jim Porto, radicado na Itália, ficou no sonho do nosso Noturno MPB. 8:28. Boa noite.

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1: O filho de Dorival Caymmi, com música nova para vocês. Águas que faltam. Danilo Caymmi, do Noturno MPB.

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programa especial de hoje, dia do rádio, dia do radiodifusão. Por ser especial, mais poesia para vocês. O encontro. O indelével saudade, vem me leva pela mão, rutila em mim e ansiedade, invade-me o coração. Plano uma rota de encantos, faz-me arguto caminheiro, mensageiro de acalantos, viandante timoneiro. Em mim, transcende de sonhos, cravejados de lembranças, desejos bastos medonhos, revestidos de esperanças. Há muito em tempos diversos, com alcunhas me ungiram, da medalha fui o reverso, no ínrito me preteriram. Vaguei além do horizonte, chorei no colo das mãos, não bebi água da fonte, mas fui sósia da ilusão. Na canga de um sentimento, viro pássaro e trovador, pego carona no vento, trago na lapela a flor. E incrustado de ternura, de fascinante esplendor, me lanço em tua procura, possante e desbravador. Você, o início e o meio, a meta, o desejo e o fim, pelo seu vulto anseio, na chama que arde em mim. No encontro real, sublime, qual sol a me iluminar, com graça a vida redime, para sempre me faz.

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1: É hora de nossa gente, de nossos costumes, de nossa cultura, de nossa poesia, de nossa música. É hora da nossa suíte sertaneja. E vamos apresentar música maravilhosa, música nova no pedaço. Este cantor da nova revelação da música popular brasileira e do forró, Fran, na sua rede. Depois, o nosso Wagner, lembranças de um beijo na nossa suíte sertaneja de hoje.
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É hora de nossa poesia, os poemas matutos, aqui na sua Suíte Sertaneja. E hoje apresentamos Flor de Xanana. O sol se pondo fugiu, quando irmã lua chegou, um arco-íris luziu e a tempestade arribou. A seca cresta a terra, o vento afaga a colina, a cepa que brotou na serra fez-se formosa menina. Cheirando a flor de Xanana, na face um leve rubor, ela floriu a savana, sem disfarçar sua dor. Nos olhos, a tristeza aflora, na alma, a dócil ilusão, de um imenso amor de outrora, só ficou recordação. Na pele, um bronze a textura, na cor de ardente verão, no trevo de amargura, súplica e dons do perdão. Bela e prendada donzela, tez perfumosa e trigueira, morena, cravo, canela, anjo alado ou feiticeira? No terno olhar compassivo, oculta o sonho e a paixão, no peito estremecido, transita vil solidão. Nos cabelos, uma rosa, vermelha, tom de carmim, boca fagueira e cremosa, no olhar que deságua em mim. Menina moça, me cura, me faz teu prisioneiro, no jeito ledo e a candura, luz, um fulgor fascineiro. Da vida perdi o encanto, assim que te conheci, do lamento a um triste pranto, eu já deixei de existir.

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3: Se prepare para a viagem de hoje. Ela está simplesmente fantástica, arrebatadora, cheia de emoções. Começamos bem com Mr., uma banda inglesa, Broken Wings, no nosso, ou na nossa viagem, o túnel do tempo.

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1: Na viagem ao Túnel do Tempo, poeta das Alagoas, Djavan. Esse blues maravilhoso, Cigano.

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2: E na viagem ao túnel do tempo, essa música maravilhosa de Rosa Passos, Dunas.

E combinando da viagem ao túnel do tempo de hoje, um extraordinário cantor da banda Califórnia, Peter Cetera, e a cantora Amy Grant, esta música é espetacular, The Next of Love.

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1: Programa especial, a gente apresenta uma música diferente. Não tradicionalmente solos de bandolim, de clarinete e outros instrumentos musicais, e sim música cantada. Um dos chorinhos mais bonitos da MPB, sem sombra de dúvidas. E esta dupla espetacular, Caetano Veloso e Armandinho Macedo, música de filme. A Dama de Lotação, lembram? Caetano Veloso e Armandinho Macedo, Pecado Original.

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2: No programa de hoje, ele, mais uma vez, grande guitarrista e cantor, John Mayer. Every day I have the blues. Aqui no nosso Blues. Para sempre. Blues.

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No destaque da semana especial de hoje, apresentamos a arte e a vida de Elomar Figueira Melo. Elomar Figueira Melo nasceu em Vitória da Conquista no dia 21 de dezembro de 1937. Compositor, escritor, violinista e cantor brasileiro. As canções de Elomar já foram regravadas e interpretadas por diversos músicos, tais como Raimundo Fagner, Elba Ramalho, Xangai, Décio Marques, Marluy Miranda, Jurema, Paz e Teca Calazans, além de influenciar cantores, compositores como Caetano Veloso. Este é genial. Como compositor, como intérprete, como violinista, e é sem sombra de dúvidas, no momento, na opinião da maioria da crônica especializada, o cantor referência de uma região. Sua obra é marcada pela forte presença de variantes dialetais, arcaísmo e neologismos, formando uma linguagem muito característica fundada na oralidade sertaneja. Suas letras abrangem uma ampla gama de temas, na maior parte das vezes vinculado ao imaginário rural do sertanejo nordestino, ainda que com elementos medievais, cristãos e ibéricos. Obra de Elomar vem sendo objeto de amplos estudos linguísticos, antropológicos e musicais. Elomar nasceu na fazenda Boa Vista, pertencente aos seus avós Vigílio Figueira e Dona Maria Guzmão Figueira, Dona Maricota. Formação cristã foi herdada da família. Sua avó, mãe Nenê, era católica, enquanto a outra avó, Maricota, era batista. Citações sobre a Virgem Maria e sobre os santos, assim como passagens do Velho Testamento, estão presentes nas letras de sua obra, como na música Ecos de uma Estrofe de Abacuque. E seus pais eram Ernesto Santos Melo, filho de tradicional família da Zona da Mata de Itambé, Bahia, e Eurides Guzmão Figueira Melo. Hoje, neste destaque da semana especial, a gente presta uma homenagem a Elomar por tudo que ele representa para a nossa música. É um cantor clássico de uma cultura incrível. Ele é o criador dessa linguagem sertanense, essa coisa de raiz. Ele fala, ele canta, ele comunica toda a sua arte através deste português seu, com uma linguagem totalmente típica e regional da matutada brasileira. Evidentemente, uma obra incrível. Tem sido, como eu falei anteriormente, matéria de estudo por parte de cronistas musicais e de maestros, que veem realmente na obra de Elomar uma coisa simplesmente maravilhosa. E a gente vai apresentar agora três músicas do Elomar. Vamos de primeira, essa aqui que eu considero de uma melodia e harmonia incríveis. E o Elomar, reparem bem, toca violão, ele fez violão clássico, é um maestro, escreve óperas sertanejas, é claro. Com vocês, som de Elomar na primeira, Peão na Amarração. Elomar Figueira.

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1: Espetacular. Eu considero Elomar, na atualidade, o maior artista brasileiro, pela originalidade, pela criatividade. Exime o violonista como ele, poucos têm esta capacidade, e acima de tudo, por este magnífico, espetacular, extraordinário trabalho musical. A segunda música que a gente apresenta é outra obra de arte, Cantiga do Estradar, destaque da semana especial, Elomar Figueira Melo.

Maravilha. E eu guardei com muito carinho essa música, a terceira, para o final desta destaque de hoje. E eu mando para o meu amigo Nilo Moraes, que está ouvindo aí. Alô, Paulinho Muniz, em Sanaró. É para vocês, viu? Essa aqui, guardei para o final do destaque da semana de hoje. Essa música é simplesmente uma obra de arte. Ele falando dos vaqueiros, os famosos vaqueiros do sertão, que ele destaca e conta a história, algumas histórias destes vaqueiros. Histórias de vaqueiros, com o grande destaque especial de hoje, Elomar Figueira. Elomar, canta pra gente. História de vaqueiros.

Grande Elomar, grande Elomar, viva Elomar, o menestrel dos sertões.

Programa Noturno Lado a Lado com você, vivendo grandes emoções musicais aqui no seu SAP, www.sappesqueira.com.br. Programa especial Dia do Rádio, Dia da Rádio Difusão. 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Abraço forte para quem está ligado aí no nosso programa. Um abraço para minha querida sobrinha Diana Guedes Ramalho, lá na capital pernambucana, também para Alessandro e Daíla. Abraço fortíssimo para todo o pessoal de Ceará, para o meu amigo Ed Martins, Edmário Martins, da TES, Nilo Moraes, Paulinho Muniz e todo o pessoal que está ligado no nosso noturno. Um abraço também para o Armando Figueiredo, na capital pernambucana.

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1: E chegamos ao crepúsculo do programa de hoje. Vamos tocar quatro músicas espetaculares. Vamos começar bem. The Carpenters, Close to You. Depois, sugestão de José Andrade, Curitiba, Paraná. Moacir Franco, Suave é a Noite. E o Dom, Casinha de Sapê. E Charles Aznavour. Emene Mier. A primeira, The Carpenters.

para finalizar, o programa de hoje, Charles Emenemoir, uma interpretação espetacular. Sintam só.

Apresentamos hoje a nossa mensagem final em forma de poesia, Estampas e Gravuras. Nas estampas e gravuras, paisagens e alumbramentos, dos delírios e aventuras, rosário de sentimentos, passagens da existência, de majestáticos momentos. O orvalho afaga as flores, a brisa acalma o vento, o sol dissolve as geleiras e a vida traça um lamento. E o trem da felicidade passou, levou o bom tempo. A fé reativa o sonho e o meu não vai acabar. No céu só brilham estrelas. Se a noite negra chegar, o amor é a fonte da vida. Não se vive sem amar. A som de pedras que cantam, dos morros sopros uivantes, no calendário do tempo, o após nunca foi dantes. Às vezes a verdade mais eterniza um instante. Não tente entender o tempo, mas vivê-lo intensamente. Lembrar é fácil e lógico. Se a memória está presente, já esquecer é difícil. Se o coração é quem sente. O mar descansa na praia, o peito plana a ilusão, os fortes jamais desistem, sobram-lhes força e razão. O coração é uma ilha cercada de solidão. As lágrimas banham os olhos, no coração regam a flor. Rosa tem perfume e encanto, mas o espinho causa dor. Se o mal trafega oculto, do bem resplandece o amor.

Final de mais um noturno, agradecendo a Deus pela inspiração, mas sobretudo pelo prazer de estar aqui com vocês, fazendo mais uma noite de noturno SAP. Obrigado, Senhor. Amanhã, quando os raios do sol se espraiarem pelo horizonte, começa um novo dia e a vida continua. Só o amor pode mudar o mundo, pois é o único sentimento capaz de modificar o coração do homem. Senhoras e senhores, diletos amigos, caros ouvintes, este programa será reapresentado segunda, 1 hora da tarde, na terça, 3 da madruga. Tenham todos uma boa noite e fiquem com Deus, pois graças a Ele, a vida continua. Tchau, tchau.

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7: 15 horas e 33 minutos.
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Essa canção é para não deixar dúvidas de onde o capim cubano é. A gente nunca esquece das nossas raízes e de nossas origens. Capim cubano, Brasil, Nordeste.

É como amar uma mulher só linda. 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

feito essa gente que anda por aí brincando com a vida. 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Tem uma só. Duas mesmo que é bom, ninguém vai me dizer que tem sem provar, muito bem provado, com certidão passada em cartório do céu e assinado embaixo. 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A vida não é de brincadeira, amigo. A vida é arte do encontro, embora haja tanto desencontro pela vida. Há sempre uma mulher à sua espera, com os olhos cheios de carinho e as mãos cheias de perdão. Põe um pouco de amor na sua vida, como no seu samba.

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3: 17 horas e 8 minutos.

0: 17h25.
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mais pia. Olavo Mari, tô com a saudade tão grande, avisa ela pra vir, meu filho. Então manda a Gama Júnior, viu? Ai, é Lacera, não pode.

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0: 18:16.
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1: Dezoito horas e 53 minutos.

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0: Aliás, dizem que o SAP é um sistema de comunicação de audiência localizada. E ué, não tem ondas hertzianas realmente para longo alcance. Mas o fluxo de ouvintes, aquele que nós chamamos o molho de ouvintes, desse vídeo está falando, é um molho de ouvintes qualificado. Não adianta ter emissora de rádio com 10, 15 quilômetros, 10, 15 quilowatts, 20, se ninguém liga. Nós não impomos, eu sei que o SAP não impõe que você se pare para nos escutar. Mas você se impõe a parar quando escuta o SAP, pelo fato do SAP estar redescobrindo Pesqueira, seus valores humanos, seus artistas, seus cronistas, seus jornalistas, seus radialistas. A diferença é essa. É realmente um serviço de comunicação de audiência localizada, mas de qualidade.
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3: Dezenove horas e 27 minutos.

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1: Dezenove horas e 44 minutos.

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